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1: Papá, sim, estou tomando jarabe e medicina e também me estou enlanando. 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Estou para a Loli.